0: Beleza. Como é bom de tempo, como é que está tudo?
1: Fora. Qual é que é 36?
2: 36.
1: Normal 5, 5, 3, 1, Carolina Weston.
2: Marshall.